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2: 5:51.

0: 5h56.
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0: minha Bahia, bom dia. Estou chegando em 6:04 na Bahia, 6:04 na Bahia.
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0: Estamos chegando para mais um programa. Hoje é sexta-feira, hoje, dia 10 de julho, ano 2026. Nós estamos numa sexta-feira aí, chegando no finalzão de semana, hein? Final de semana chegou, meu amigo. Bom dia para você que está com a gente ouvindo a programação. Você amigo do campo, você amigo da cidade, você amigo que está aí levantando agora, você que já levantou, já fez aquele café, já está tomando aquele cafezinho gostoso aí. Muito bom dia, muito prazer. Aqui o Sandro Alcântara. E aí você ouvinte que é muito mais importante, até as 8 da manhã a gente traz a boa música sertaneja para você, levando o que há de melhor do mundo dos clássicos sertanejos, no oferecimento do supermercado Bom de Preço, o endereço da economia, a ponte da construção, também da Agro Martins, Polimax, a vitamina do trabalhador e também da poderosa pomada negra da Natubio.
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0: Vem comigo porque está no ar o nosso programa. Está começando mais uma sequência musical, a primeira da verdade de hoje, com trio Parada Dura e o Beco Sem Saída. Ô, modelo, hein? Bom dia!

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2: Olha a hora, minha Bahia, são 6 da manhã, mais 10 minutos, 6 e 10 da manhã. Aí você ouviu a primeira sequência de hoje com André e Andrade, eu nasci, né, para cumprir a sorte também, Trio Parada Dura, Beco Sem Saída. Bom dia, vai mandando o seu alô, mandando o seu áudio pelo 3, 7599-207-4717, 99207-4717. É o nosso zap para você interagir com a gente aqui no nosso programa nessa manhã de sexta-feira. Bom dia, meu povo, alô você, alô Nilda, bom dia Nilda, acorda Nilda, já tá de pé, né Nilda? Alô Liliana da Vaz dos Bois, bom dia. Bom dia para o meu amigo Valtemir também, lá da Vila Paraná, ouvindo o programa. Alô, Cineide do Belarmino Nery, Lênio do Aquino Tinga. Um abraço, Ivone do Caetano, Marinalva. A dona Marinalva lá de Duvidosa, bom dia. Meu amigo Hélio Martins também, bom dia para todo mundo ouvindo a nossa programação, tá bom? Beleza, vamos seguindo e a gente traz para você mais uma sequência de modão aqui do nosso programa. Belmonte Amaraí cantando a Frunha.

0: Legal, gente, 6h14 da manhã, 6h14, Belmonte, Amaraí, Afronha, pra você no nosso programa, no oferecimento. 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
0: Tá vendo o nosso programa, gente? 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Gente, são 6 da manhã, mais 18 minutos, 6h18. Você pode mandar aí uma mensagem, seu zap, para o nosso zap 759-9207-4717. E pode interagir com a gente aí, manda o seu alô, como é que tá a sua região, tá frio? Hoje não amanheceu muito frio não, né? Hoje tava legal, a temperatura agradável, né? Nem peguei capote hoje. Legal, beleza então, você amigo aí que tá com a gente, ouvindo a programação em toda a região, toda a zona rural, você dos distritos, dos povos.

0: Barreirito. E Proquizia com Barreirito, viu?
1: Essa é valeu. Boa. Pronto, Luiz, a Mata Vista, um abração pra você, meu amigo. Muito obrigado pelo seu carinho, muito obrigado pela sua audiência, viu? É, dona Marivaldo da Quixaba, alô, dona Marivaldo da Quixaba, bom dia.
2: Oi, Sandro, bom dia. Aqui é a Marivalda da Quixaba.
1: Bom dia, dona Marivalda.
2: Passa aí pra mim, franguinho na panela.
1: Franguinho na panela, vai ser boa.
2: Todos que estiver na escuta, pra você também.
1: Obrigado.
2: É um bom dia e um bom trabalho. Como tá o frio aí? Aqui tá demais.
1: Pois é, o frio aqui tá gostoso hoje, não tá tão frio não, viu, dona Marivalda? É, hoje eu levantei, não coloquei o capote, não coloquei a blusa. Tô bem, graças a Deus, tá normal, né? Embora tá com 17 graus, né? Hoje tá marcando aqui 17 graus, nesse momento aqui em Utinga. Um abraço, um beijo, dona Marivalda, aí na Quixaba, ouvindo a nossa programação. Deixa eu falar, alô, Nilda, bom dia, Nilda.
3: Oi, Sandro, bom dia. Fala, Nilda da Baixada. Carne frita, frango. Frango frito, com carne e cozinho.
1: Olha aí, hein?
3: Ovo frito.
1: Coisa boa. Bom demais, bom demais. Um franguinho frito, carninha frita com cuscuz. Tem dia que tem a batata, tem também aí aquela, a banana frita. Ei, coisa boa, hein? Ô, Nildo, um abraço pra você, minha querida. Muito obrigado pelo carinho da audiência. Aí na Baixada, né? Ouvindo a nossa programação, ouvindo o programa Amanhecer na Chapada. Acordando você cedinho, né? Nesse bate-papo, nessa alegria, você interagindo, você participando e pedindo a sua música preferida também, né? Não? Beleza, são 6 da manhã, mais 21 minutos, 6:21 na Bahia. Eu vou trazer o franguinho na panela. Essa música bonita. E quem gosta dessa música também, né? É a dona Laura. Ô, dona Laura, um abraço pra senhora. É aí na rua Presidente Vargas, ouvindo a gente também. Obrigado pelo carinho da audiência. Todo mundo curtindo a número 1 do seu rádio, o programa Amanhecer na Chapada Diamantina. Ô, franguinho bom, hein? Franguinho na panela. César e Paulinho.

0: Barreirito cantando Hipocrisia. Esse é o nome da música. E é verdade, que Deus tenha misericórdia de cada um de nós. Quem pediu essa foi o nosso amigo Luiz, lá da Mata Verde, né? Ouvindo o nosso programa Amanhecer na Chapada Diamantina. E vou falar nisso, deixa eu deixar meu provérbio aqui, né? Provérbio bíblico, que diz o seguinte lá em Provérbios 3. Preste atenção. Filho meu, não te esqueças dos meus ensinos, e no teu coração guarde os meus mandamentos, porque eles aumentarão os teus dias e te acrescentarão anos de vida e paz. Tá vendo aí? É isso aí que nós temos que fazer, né? Acreditar mais em Deus. Entendeu? Beleza, gente, são 6h29, 6h29, oferecimento, supermercado Bom de Preço, endereço da economia. 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Legal, são 6h29, 6h29 e a gente vai seguindo com o nosso Amanhecer na Chapada Diamantina e você ouvindo o nosso programa. Deixa eu falar com meu amigo Valtemir aqui. Alô, Valtemir.
1: Bom dia. Toca aí, Justiça Divina. Um leite de Laura, quero oferecer para toda essa galera da sintonia que gostou aí, mandar um abraço aí pro Marivaldo. Beleza. Rapaz, essa galinha do Marivaldo tá brava, viu? Nós temos que dar um jeito com essas galinhas.
0: Tá,
1: rapaz.
0: Difícil, não tá, não tá bom
1: também. Também quero mandar aí para Zeni Silva, e Rua Rabosa, tá sempre na sintonia, para Raimundo e Wagner, para Maria Nilza, Maltide. E assim, todo esse pessoal que tá na sintonia, para Jara do Leite, Jara do Rádio, aqui bonito, e assim para todo esse pessoal, meu amigo.
0: Beleza, Valtemir, um abraço para você, meu amigo. É, rapaz, tá difícil aí, não tá dando certo, né? Não tá casando os negócios aí, não, rapaz. Aí começa a galinha lá, o franguinho na panela, lá de Dona Marivalda, hein? Um abraço, obrigado pelo carinho aí, meu amigo Valtemir, aí na Vila Paraná de Bonito, ouvindo o nosso programa. Alô, seu Jário do Leite, acorda cedo, meu amigo, 4 da matina, tem vez que antes de quatro da manhã, seu Jário já está de pé, né? Já vai preparar ali para tirar aquele, né, tirar o leite das vacas, né, vai pra lida, meu amigo, o homem do campo levanta cedo, né? Beleza, um abraço para minha irmã Creuza, que tá lá em São Paulo, não perde o nosso programa, né, Creuza? Abração para você, hein? Abraço mesmo, obrigado pelo carinho, pela audiência, uma grande audiência, né? a audiência familiar, né? É, Célio, um abraço também, aproveitar aqui e mandar para o meu irmão Célio também, tá lá em Extrema, Minas Gerais, né, que ouve também a nossa programação. Bom dia para você aí, tá?
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0: A gente vai nessa então seguindo e eu vou trazer um breve intervalo comercial e na sequência a gente volta com mais música, mais participação com você aqui no nosso programa. Já já eu volto, aguarde aí.
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2: Legal, estamos de volta às 6h38 da manhã. Seguimos com o Amanhecer na Chapada Diamantina, aqui pela sua CYH534 em 820 kHz, Rádio Cultura M, levando o melhor para você da música sertaneja nessa manhã de sexta-feira. Bom dia para você na sintonia do nosso programa. Um abraço para meu amigo Noaldo. Alô, Noaldo, bom dia, meu amigo. Cadê você? Você tá sumido, rapaz, né? Abração aí pro pessoal aí da região de Ibiaporã. É o pessoal que ouve nossa programação aí também na região aí da Visgueira, né? O pessoal da Lagoa Bonita, o pessoal da Baixona, né? Baixona 1, Baixona 2. O pessoal da Encantada também, obrigado pelo carinho da audiência. O pessoal do Rock, do Cambuí, da Umburana. E o pessoal da Igrejinha também, né? Aí da Vila São Domingos, bom dia a todo mundo. O pessoal aí sempre ouvindo o nosso programa, né? Ou a nossa programação. Tá bom? Um abração. Abraço aqui também, deixa eu ver aqui, Sandro, vai pra quem? Vai para o meu amigo Van de Dona Amélia, bom dia Van, bom dia pra você, meu amigo. Alô, Matilde da Baixona, bom dia, Matilde. E vai mandando alô aí, vai mandando áudio, peça sua música, a gente tá aqui pra interagir com vocês, tá bom? Silvino da Barrinha, alô, Silvino, bom dia pra você, Silvino, aí da Barrinha, ouvindo o nosso programa, aquele abraço todo especial, muito obrigado pelo carinho da audiência. E também um abraço especial aqui, ó, vai para meu amigo Perivaldo. Alô, Perivaldo, bom dia. A minha tia Guiomar também no sítio Recreio, ouvindo o nosso programa. Bom dia, viu? Bom dia. Alô, Ronildo. Ronildo está em São Paulo, né? O Ronildo ouve sempre a nossa programação aí através do nosso aplicativo. Meu amigo Gel do Rádio lá de Bonito também. Um abraço para você, Gel do Rádio. Obrigado para você aí, tá bom? E muito obrigado pelo carinho, pela audiência.
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2: Legal, vamos trazer mais música. Tem mais. Quem pediu essa daqui foi o meu amigo Valtemir, lá da Vila Paraná. Ele pediu para ouvir Lady e Laura e a Justiça Divina.

cantando essa melodia, Luz do Mundo, o mundo gospel, né? Da Paula Fernandes, cantando bonito pra você. Quem pediu essa foi minha irmã Creuza, lá de São Paulo. Pediu aí a Paula Fernandes, né? Que está entrando no mundo gospel também. É, tem um álbum lançado aí, A Luz de Deus, né? É, cantando música gospel. Essa música é de Pedro Fernandes. E também a produção de Pedro Fernandes, né? Beleza demais, tá aí, ó. Paulo Fernandes cantando bonito aqui no nosso programa. 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Beleza, 6h50 na Bahia, 6h50, e a gente vai trazer mais um modão. Tem mais um modão pra gente aqui. Deixa eu ver quem vai tocar bonito. Duduca e Dalvan, Espinheira. Faltando agora só 9 minutos para as 7 da manhã.

0: 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Aí, milionário José Rico cantando pra você. Sentimento sertanejo. Faltando 4 minutos para as 7. Daqui a pouquinho tem informação para você ficar bem informado dentro do nosso programa aqui no Notícias Agrícolas. Já já, aqui no nosso programa Amanhecer na Chapada Diamantina.
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0: Aí chegando o Praião e Prainha e a Viola Dourada. Ô, potência, hein? Bom dia, meu povo. 6 da manhã, mais 57 minutos.

0: Aí Lourenço, Dorival, Lourenço e Itabagi, né? Eita, rapaz, olha aí, hein? Essa canção é Lourenço e Itabaí, Vida de Cowboy. Esse é o nome do modão para você aqui do nosso programa Amanhecer na Chapada. 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São 7h03, chegou a hora de informações.
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0: As notícias agrícolas de hoje traz para você as seguintes notícias. Queda de fertilizantes acende alerta para a próxima safra. E mais, Pronaf tem novos bônus para agricultores em julho. E ainda o boi gordo, confira cotações para esta sexta-feira aqui no nosso programa. A nossa primeira notícia de hoje... Queda de fertilizantes acende alerta para a próxima safra. A queda nas importações de fertilizantes preocupa o setor agrícola às vésperas do plantio da próxima safra de soja. Dados do primeiro semestre mostram redução de 5,7% nas compras externas em comparação com o mesmo período do ano passado, o que representa mais de 1 milhão de toneladas a menos. Apesar da queda no volume importado, os preços dos fertilizantes subiram. Especialistas alertam que, com o início do plantio previsto para os próximos 90 dias, a principal preocupação é garantir o abastecimento e avaliar se os produtores terão recursos para adquirir um dos insumos mais importantes e caros da produção agrícola. Pronaf tem novos bônus para agricultores em julho. Agricultores familiares com financiamentos pelo Pronaf já podem consultar a nova lista de produtos com bônus nas parcelas de crédito durante o mês de julho. A atualização, baseada em levantamento da Conab, entrou em vigor nesta quinta-feira, ou seja, ontem, e vale até 9 de agosto. O benefício é concedido quando os preços de mercado ficam baixos dos valores ou abaixo dos valores de referência do Programa de Garantia de Preços para a Agricultura Familiar. Entre os produtores contemplados estão açaí, ou os produtos no caso, né? Açaí, arroz, banana, leite, milho, mandioca e feijão calpi, em estados específicos. A maior bonificação deste mês foi para a laranja produzida em Sergipe. Vamos conferir a cotação do boi gordo para esta sexta-feira. Arroba do boi gordo e carcaça suína seguem estáveis, enquanto frango suíno e suíno vivo apresentam queda em parte dos mercados. A reportagem é de Sofia Muniz.
2: O preço da arroba do boi gordo abre esta sexta-feira, 10 de julho, sem variação. Em São Paulo, a arroba é negociada a R$ 324,70. No mercado do frango, os preços registram leve queda na Grande São Paulo, em São José do Rio Preto e em Descalvado. O quilo do frango congelado e do frango resfriado é vendido a R$ 7,19. A carcaça suína especial segue estável nos atacados da Grande São Paulo, com o quilo cotado a R$ 8,61. Já o suíno vivo apresenta queda em Santa Catarina, onde o animal é comercializado a R$ 4,85 o quilo. Os dados são do CPEA. Reportagem Sofia Muniz.
0: Obrigado, Sofia, pelas informações. O Notícias Agrícolas volta na próxima segunda-feira, às 7h. 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

0: Hora certa, são 7h15 da manhã.
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0: Já estamos de volta com o nosso Amanhecer na Chapada Diamantina, oferecimento, supermercado Bom de Preço, endereço da economia, também a Ponte da Construção e também, né, a pomada negra da Natubio e ainda Polimax, a vitamina do trabalhador. É, deixa eu falar para você que a gente vai seguindo agora com muito mais música para você, mais modão. Chegando essa daqui, ó, cadê Gilberto Gilmar, rapaz, pra gente tocar aqui, ó. Aqui na ponta da agulha, tá aí, ó. 7h15 da manhã, 7h15 da manhã. Só mais uma vez. Esse é o nome da música, essa canção bonita com Gilberto Gilmar. Pra você aí, ó. 7h16.

0: Legal, 7h18, tá aí, você ouviu música com Gilberto Gilmar. Deixa eu falar com minha amiga Lene. Alô, Lene, bom dia, Lene, tudo bem com você, Lene?
1: Bom dia, Sandro, como é bom acordar no seu programa, né? Mas da hora que eu acordei, viu?
0: Bom demais, hein?
1: Que Deus abençoe nós todos.
0: Amém, Lene.
1: E Deus tá no comando de tudo.
0: Com certeza.
1: Quero mandar um alô aí pra seu Antônio. Na Chapadinha.
0: Seu Antônio da Chapadinha. Bom dia, seu Antônio.
1: E dona Cláudia, que é filha dele, que mora na Lagoa Preta.
0: Olha, beleza.
1: Tá todos ligados aí no seu programa.
0: Tá certo,
1: que Deus abençoe a cada um. Cuide. Seu Antônio e dona Cláudia.

0: Roberta Miranda cantando pra você, 7 da manhã, mais 23 minutos. O amanhecer da Chapada Diamantina. Deixa eu falar com minha amiga Cineide do Belarmino Nery. Alô, Cineide, bom dia, tudo bem com você, Cineide? Cadê o Cineide?
1: Sandra, aqui é Cineide do Belarmino. Achei. Quero mandar alô pra Matina Baixona, Liliana Vasboi, a Maria de Souza, fazendo barrinha, pra Cláudio Pires, pra Iraci, pra meu filho Riquelme, esposa Naldo, pra você, pros ouvintes, quero ver a música de Marília Mendonça.
0: Beleza, um abraço pra você, minha amiga Cineide, aí no bairro Belarmino Nery, ouvindo nosso programa. Oh, coisa boa, hein? Gente, olha, deixa eu falar pra você agora aqui, né, dos nossos patrocinadores. 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

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Chegando mais modão para você agora com o Sérgio Reis, Rumo à Goiânia, 7h27.

0: Ei, Goiânia, que saudade de Goiânia, né, rapaz? Bom demais. Eu que já tive uma passagem ali por Goiânia, pense numa cidade maravilhosa, né? Beleza demais. Rumo a Goiânia. Legal, deixa eu falar aqui com meu amigo Deide. Deide, alô, Deide. Bom dia, Deide. Tudo bem, meu amigo?
1: Bom dia, meu amigo Sandro. E aí, meu irmão, como é que tá?
0: Tranquilidade, meu amigo.
1: Por aqui tá um dia bom, abençoado. Que olha hoje aí, seja hein? Dia sexta-feira, né?
0: Uh-huh.
1: Que vai começar agora, iniciando o final de semana. Que Deus possa abençoar o final de semana de todos.
0: Amém.
1: Eu gostaria, Sandro, de pedir uma música aí. Milionários é rico.
0: Boa.
1: É um martírio. E mandar pra Dona Beth, pra Citania, pra Rosa, lá no Capelinha, Luísa, pra Ninha, nossa amiga Vanessa, pra Dona Iná, que todo mundo tá na Citania aí, ligadinho no rádio aí na frequência.
0: Opa, beleza.
1: Gostaria, Sandro, de mandar um alô aí também pra seu Derito, que tá sempre ligadinho aí no
0: alô,
1: rádio.
0: Alô, seu Derito.
1: Passou por mim aqui essa semana e falou que sempre que mandando um áudio lá.
0: Olha,
1: bom dia
0: para
1: todos, que Deus abençoe nessa sexta-feira.
0: Amém. Beleza, sexta-feira mais conhecida como final de semana, né? Oh, coisa boa. Valeu, Deide, abração para você, meu amigo, muito obrigado pela audiência. Oh, potência. Beleza, daqui a pouquinho eu vou tocar esse modão para você aí, tá bom, Deide? Esse é Milionário José Rico. 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Já já a gente volta com muito mais.
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3: Hora certa, 7h41 agora, estamos de volta com o nosso Amanhecer na Chapada Diamantina. 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Vamos trazer mais modão para você nessa manhã. Chegamos já na última parte do nosso programa de hoje. Agradecendo a todos pelo carinho da audiência, o pessoal da zona rural, o pessoal da cidade. É todo mundo ouvindo o nosso programa nessa manhã de sexta-feira. Chegando o finalzão de semana, hein? 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Então me chame também, 7h41. Quem gostar do churrasco, quem gosta sou eu, viu? Tá bom, gente? Um abraço, obrigado pelo carinho da audiência. Ótimo final de semana. Vamos nessa, trazer mais uma. Essa quem pediu foi meu amigo Deide. Milionário José Rico, pra cantar bonito pra você nessa manhã. Oh, coisa boa, hein? Meu martírio.

0: da Boiadeira.
1: A vida boiadeira com Rodrigo Matos e Praiano, aqui do nosso programa de hoje, tocando só modão pra você, hein?
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1: Agora faltando 11 minutos para as 8 da manhã, já eu volto dentro de 30 segundos.

Agora faltando 10 para as 8 da manhã, mais um baldão chegando para você. Rio Parada Dura cantando 10 minutos aqui no Amanhecer na Chapada Diamantina. Ô, baldão, hein?

Faltando 3 minutos para as 8 da manhã. Menino da Aldeia. Essa daí é boa, hein? Alô, Perivaldo. Essa música é a cara do Perivaldo, né, gente? Olha, a gente tá chegando ao final de um programa, de mais um programa, agradecendo a você pelo carinho, pela audiência. Eu quero desejar a você, né, um final de semana abençoadíssimo. Que Deus esteja abençoando a sua vida, o seu trabalho, o seu final de semana, tá bom? Divirta-se com sua família, com seus filhos e com certeza na próxima semana, segunda-feira, estaremos de volta com mais um Amanhecer na Chapada Diamantina, tá bom? 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Tchau, tchau, gente! Ótimo final de semana, até segunda-feira, se Deus assim

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0: Kiki Gueto aí, gente!
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0: beleza, bagode do Américo.
1: Muito barulho, gente! Seu Jorge na área!
2: T25.

Mais uma canção. Essa canção, ela é de um grande artista nacional e a gente converteu para Axé Music. Eu tenho certeza que vocês conhecem e vão cantar com a gente aí, viu? Vambora na onda, desejo imortal. Vambora!

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E aí você vai cantar comigo assim, ó. Vai.

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1: Vem! Alô, São Paulo!
2: Minha máquina!
1: Vem!

0: mais uma.
1: Simbora, Marcos.
0: Aquela.
1: Aquela.
0: Aquela do tempo da culto. Vem que ele tem pra fazer a menor hoje aqui, viu? Vem. Vem, Marcos. A máquina. Vamos recordar.
1: Tem cerveja aí? A galera que come aqui nem nós.

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0: E gostou? 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
0: Que cerveja aí?
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0: A magra chufada, meu João, chufada.
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0: vai.
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2: Chama na bota, vai.
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0: Quem gostou, faz barulho, faz barulho aí! Gente.
1: Obrigado, São Paulo!
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2: Ei, negação, seu Narciso Acordeon. Vai tocar no fundo do seu coração, viu?
3: Falando de amor.

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0: Marcelo Guilherme!
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0: senhor. Show. Vamos cantar e falar, já.
1: Respeito, marcação, viu? Essa marcou vidas, essa marcou épocas.

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2: 10:33.
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2: 10h36.
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1: Era como se fosse um canto triste,
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3: 1117.
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6: 11:32.
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4: Bom dia, bom dia, bom dia. 11 horas 35 minutos da manhã, 11h35, 11h35. A partir de agora, Jornal A Voz do Povo. Hoje é sexta-feira, sextou, 10 de julho de 2026. No ar o seu, nosso jornalismo, cultura, Jornal A Voz do Povo. 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Hoje, sexta-feira, 10 de julho de 2026, já se passaram 191 dias, 174 dias para o ano 2027. Hoje é dia do truco, dia da pizza. Hoje é dia da pizza, hoje sextou com pizza, hein? 11h36 da manhã, 11 horas 36 minutos, até 1h30 da tarde você fica sabendo de tudo.
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4: Os destaques chegando pra você, você participa que hoje tem prêmios, sextou tem prêmios, tá bom? 759-9207-4717. Hoje temos aqui 2 pacotes do Café Utinga para você faturar. Uma camiseta da Vigora, viu? 2 pacotes do Café Utinga e uma camiseta da Vigora.
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1: Onze horas 37 minutos. A ANAC prevê punição a aéreas por separar famílias em voos. Incêndio florestal na Espanha provoca 11 mortes. Dia da Saúde Ocular chama atenção para doenças que afetam a visão. Exposição em Salvador exibe obras que retratam paisagens brasileiras. Viagens nas férias exigem atenção aos direitos do consumidor. Frutas vermelhas ajudam a proteger coração e imunidade. A França vence o Marrocos e avança à semifinal da Copa. 11 horas 38 minutos, 11h38. Participe com a gente, hein? Participe!
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1: Fenômeno El Niño pode atingir intensidade muito, muito forte aqui no Brasil, viu, gente? Mutirão abre 17,8 mil vagas para perícias médicas do INSS. 11h38. Nova fase da Compliance Zero mira publicitário ligado a Daniel Vorcaro. Jornais americanos pedem à justiça sanções contra a criadora do chat GPT. O Congresso adia sessão e votações deve ficar para depois do recesso. Propagandas de apostas esportivas exibirão alertas para consumidores. Apesar de queda, número de casos de deficiências respiratórias segue altas no país. Inscrições para o ProUni terminam nesta sexta-feira às 23 horas e 59 minutos. 11h39.
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1: Pelourinho recebe cortejo pelos caminhos da independência hoje. A alíquota da exportação do petróleo bruto será mantida por mais 60 dias. Pré-candidatos, atenção, tem 10 dias para fazer propaganda intrapartidária. Festival de Inverno de Garanhuns começa, né, começou na verdade ontem, né, em Pernambuco. As últimas do esporte da Copa, claro. As últimas 24 horas também, na área policial. 11 horas 40 minutos na cidade de Utinga, 11h48.
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3: O fenômeno El Niño tem altas chances de atingir intensidade muito forte entre os meses de outubro e dezembro, período da primavera e do começo do verão no Brasil. A atualização do monitoramento foi divulgada nesta quinta-feira pela Administração Nacional Oceânica e Atmosférica dos Estados Unidos. O El Niño é caracterizado pelo aquecimento das águas do Oceano Pacífico ao longo da linha do Equador em pelo menos 0,5 grau Celsius acima da média por alguns meses. Além da temperatura da água, há também mudanças na circulação atmosférica dos ventos, que sopram de leste para oeste, que perdem a intensidade. Marilene de Lima, meteorologista do Centro de Informações de Recursos Ambientais e de Hidrometeorologia de Santa Catarina, explica que o aquecimento precisa permanecer ao longo dos próximos meses para que seja possível avaliar a dimensão do El Niño e os impactos no Brasil.
4: Então a gente tem aí pelo menos uns 7 meses para poder dizer que se trata realmente de fato de um El Niño, né? E se reflete ou causa aí mais umidade, mais chuva no sul do Brasil, né? De uma forma geral, as chuvas ficam acima da média, né? Entre 20 e 30, né? Ou mais, né? É acima do que seria esperado para essa época do ano, na primavera.
3: No período de 2023 e 2024, o El Niño provocou fortes chuvas no sul do país e seca na região norte. A previsão para este ano é de precipitações acima da média na região sul, ainda no inverno e na primavera, quando o fenômeno deve atingir o pico. A meteorologista Marilene de Lima esclarece que o El Niño sozinho não necessariamente está relacionado a chuvas muito fortes.
4: O El Niño pode estar ali, mas vai da combinação com frentes frias, ventos em altos e médios níveis da atmosfera, transportando umidade até a região. Então, a combinação desses outros sistemas é que acabam provocando aí dias consecutivos de chuva mais intensa, né? Por isso aí, essa necessidade de se ir acompanhando aí a previsão de tempo.
3: As medições da temperatura da água são atualizadas mensalmente. Se o cenário se confirmar, de acordo com a agência estadunidense, o fenômeno pode se tornar um super El Niño, que ocorre quando as águas ficam pelo menos 2 graus Celsius acima do normal. Da Rádio Nacional em São Paulo, Sara Kines.
5: Ok, Sara Kines, 11h47. Bom dia, gente. 11h47. Onde você estiver, obrigado pela audiência, pelo carinho. Aqui é Jornalismo Cultura. Vou sortear hoje, viu? 2 pacotes do Café Utinga, pela sua participação. 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Manda um abraço ao seu amigo Senildo, sempre com a gente também. 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
5: Tá valendo 2 pacotes do Café Utinga, tá valendo também uma camiseta da Vigora, amarelinha da Vigora Telecom, isso mesmo. São 11h50, gente, 11h50. Dia da Saúde Ocular, chama atenção para doenças que afetam a visão.
6: Nesta sexta-feira é celebrado o Dia Mundial da Saúde Ocular, campanha instituída pela Organização Mundial da Saúde sobre a prevenção e o tratamento de doenças que afetam a visão. No Brasil, conforme o último censo demográfico do IBGE, quase 8 milhões de brasileiros declaram ter cegueira total ou severa dificuldade de enxergar, sendo a limitação funcional mais prevalente no país. Além disso, segundo a OMS, aproximadamente 80% dos casos de deficiência visual poderiam ser evitados ou tratados adequadamente, caso fossem diagnosticados em estágios iniciais. Entre as principais causas de perda de visão estão a catarata, glaucoma, retinopatia diabética e degeneração macular relacionada à idade. Algumas dessas condições estão associadas ao envelhecimento, mas alterações na visão podem surgir em qualquer faixa etária, inclusive na infância. Fatores como predisposição genética, diabetes, hipertensão arterial e hábitos inadequados também podem aumentar o risco de desenvolver doenças oculares ao longo da vida. O principal alerta em relação a essas doenças é o seu caráter assintomático, agindo de forma silenciosa. É o caso do administrador Alexandre de Menezes, que relata surpresa ao descobrir que tinha catarata aos 49 anos, durante um exame oftalmológico de rotina.
7: Sempre associei essa condição de catarata a pessoas mais idosas, né? No dia a dia, não havia percebido qualquer perda na qualidade da visão. Após o diagnóstico, realizei os exames complementares, fiz uma cirurgia numa quarta-feira, segunda-feira já estava trabalhando. Na verdade, após a cirurgia, eu já saí enxergando daqui. Ao chegar em casa e olhar pela janela sem a necessidade de um óculos e poder, né, observar detalhes que antes eu não conseguia ver, foi para mim algo muito marcante.
6: Segundo a oftalmologista Núbia Vanessa, a melhor forma de prevenir doenças oculares é com diagnósticos precoces.
8: Nós devemos fazer isso em todas as faixas etárias para detecção precoce das doenças oculares, para evitar cegueiras que podem ser reversíveis e as irreversíveis, pacientes que tenham comorbidades como diabetes, pressão alta, doenças autoimunes, devem procurar o médico oftalmologista para fazer a detecção precoce de alguns problemas visuais ou doenças oculares que estão relacionadas.
6: Hábitos simples, como evitar a automedicação e o uso indiscriminado de colírios, utilizar óculos de sol com proteção ultravioleta e fazer pausas regulares durante o uso prolongado de telas e outros dispositivos eletrônicos, contribuem para a manutenção da saúde ocular. Sob supervisão de Fábio Cardoso, da Rádio Nacional do Rio de Janeiro, João Barbosa.
5: Ok, João Barbosa, 11h53, gente, 11h53, mais informações chegando. Exposição em Salvador exibe obras que retratam paisagens brasileiras.

0: 40 artistas consagrados refletem, por meio de suas obras, sobre as diversas paisagens brasileiras, interpretadas não apenas como representação da natureza, mas também como construção histórica, política e sensível. Esta é a proposta da exposição Paisagens em Travessia, em cartaz na Caixa Cultural Salvador. Entre os participantes da mostra estão Adriana Varejão, Anabela Geiger, Djanira e Cândido Portinari. A diretora do Museu Nacional de Belas Artes e especialista em História da Arte e Arquitetura do Brasil, Daniela Matera, detalha a visão da paisagem abordada na exposição.
1: Paisagem é uma construção cultural que carrega uma perspectiva também política e social. Embora a paisagem tenha sido ou ainda seja entendida como gênero artístico, a exposição pretende extrapolar esse entendimento. Em tempos em que a paisagem natural e social estão colapsando por conta das nossas decisões equivocadas e até mesmo as nossas maneiras de viver, apresentamos a partir das obras na exposição como essas paisagens retratadas pelos artistas podem nos fazer refletir sobre nossas escolhas e, ao mesmo tempo, apresentar quais caminhos devemos ou deveríamos perseguir.
0: O projeto é resultado de uma parceria entre o IBRAM, Instituto Brasileiro de Museus e a Caixa Cultural, com participação do Museu Nacional de Belas Artes. A devastação ambiental e a justiça climática estão entre os principais temas tratados pelos artistas. Daniela Matera comenta sobre essa escolha.
1: Essa exposição foi pensada dentro do contexto da COP30, na inauguração da nova sede da Caixa Cultural em Belém do Pará. O colapso climático é mais que um tema, é uma realidade, a qual deveríamos encontrar modos novos de vivência para remediá-lo. Gosto muito do que fala o filósofo Bruno Latour. Não estamos vivendo uma crise climática. O que estamos vivendo hoje é uma mutação climática, ou seja, ela é permanente.
0: A mostra é organizada em diferentes núcleos curatoriais, como Corpo da Arte, Paisagem, Utopia e Distopia,

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3: 11:58.
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7: 11:59. 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

12 horas, 7 minutos. Vá mandando seu áudio, eu quero falar com você, para você ganhar prêmios, hein? Hoje é sexta-feira. Alô, Luciano, tá ouvindo a gente lá em Goiânia, né, Luciano? Ouvindo a nossa programação, como é que tá o áudio aí, como é que tá o som em Goiânia, Luciano? Chegando bem aí, o som da cultura?

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0: 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Você ganha prêmios, aqui 2 pacotes de café, uma camiseta.
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0: Bom dia, Lizzy. Ô, Lizzy, eu gostaria de mandar um alô aí pra todos os ouvintes da rádio aí, da M. Eu gostaria de pedir a você que você possa passar um forrozão aí das antigas, magníficos, e mandar pra todos os ouvintes aí que tiveram a maior sintonia no rádio. Valeu, Lizzy. Um grande abraço aí, um bom jornal.
1: Ok, Deide. Valeu, Deide Ramos, né? É, no Tarde Total vou tocar o forró pra você, viu, Deide? Aqui nós estamos no jornalismo agora, mas você tá concorrendo, tá certo? Você já está concorrendo aos prêmios de hoje. Doze horas, dez minutos. Quem tá na linha agora é Antônio. Antônio, lá da região do Bonito.
2: Boa tarde, boa tarde. Ouvinte da Rádio Cultura, aqui tá um pouco nublado.
1: Nublado na região do Bonito, né? É a região do frio, aqui o Tinga tá frio, imagina no Bonito. 12 horas, 11 minutos, quem tá na linha agora?
3: Bom dia, meu amigo. Eu gostaria de oferecer a música de Bruna Castro. E também eu quero oferecer uma música.
1: Tá aqui só mais um Tarde Total, viu, gente? As pessoas pedindo música aqui no horário do jornal. Mas você que está participando, obrigado, obrigado. Mas sempre, sempre, né, no horário do Tarde Total, peça sua música aqui, o jornalismo. São 12 horas, 11 minutos. Leiliana da Várzea dos Bois.
4: Bom dia, Eliseu. Eliseu, tá amanhecendo, fazendo frio. Hoje aqui amanheceu 19 graus. Só que agora já tá assim, aquele calorzinho abafado. O sol não tá muito quente, não, mas vai esquentar. Tem bastante nuvem no céu, mas vai esquentar. Eu quero participar desse sorteio aí, desse café. Um ótimo final de semana para nós, meu amigo. Deus nos abençoe, dê muita saúde para nós, né? Que a gente precisa de muita saúde, que as doenças tá danada, né, Eliseu? Mas Deus no comando, tá tudo certo, não é isso? Quem fala que ele ia dar vários bolos. Quero mandar alô aí pra Cineide também do Belarmino, nego João Wagner, Edna e todos os ouvintes que estiver ligado no Jornal Voz do Povo. Um abraço, fica com Deus. Boa tarde, Eliseu. Ô, Eliseu, tem como tu me passar aí o número dessa clínica aí de fazer exames? Se você puder, passa aí pra mim fazendo favor.
1: Pronto, vamos passar agora, sim. Daqui a pouquinho eu te envio aí. 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
1: Quem é que tá na linha agora? Quem tá na linha? Boa tarde.
7: Boa tarde, Eliseu. Aqui é Sérgio do Barbado. Eliseu, quero mandar o Lupinha Mãe Bela. Meu pai Manelito, Rosário na Lagoa das Pombas. E todos que estiverem ligados na programação. Eu quero ganhar esse prêmio aí, viu, bebê, Eliseu? Beleza? Tchau, obrigado.
1: Anotadinho aqui, boa sorte, viu? Boa sorte. O pessoal do Barbado aí na região do frio, essa região do Barbado é gelada, viu? Essa região do Barbado não é brincadeira, viu? É isso mesmo, 12 horas 13 minutos na cidade de Utinga, 12:13.
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1: Pois é, Espanha e Bélgica disputam vaga na semifinal da Copa do Mundo 2026. O bicho tá pegando na Copa, né, rapaz? E ontem, a França não quis nem saber, né? Despachou já o Marrocos. Mais informações chegando. Ó, gente, viagem nas férias exige atenção aos direitos do consumidor.
8: Julho é tempo de férias, período em que milhões de brasileiros aproveitam para viajar. É hora de comprar passagens aéreas, reservar hospedagens, pacotes turísticos e passeios. Por isso é importante saber os seus direitos para evitar dores de cabeça. O Código de Defesa do Consumidor garante o direito a informações claras, precisas e completas sobre formas de pagamento, preços, ofertas, cancelamentos e cobranças adicionais. Isso vale, por exemplo, para reservas em hotéis, anúncios em aplicativos ou redes sociais e para serviços prestados por bares e restaurantes. Para os passageiros, em caso de atraso, cancelamento de voo ou negativa de embarque, são direitos garantidos. Com uma hora de espera, a empresa deve oferecer comunicação como internet ou telefone. Com 2 horas, o direito é à alimentação e, a partir de 4 horas, o passageiro tem direito a transporte e hospedagem em caso de pernoite, além de reembolso integral ou reacomodação em outro voo. Antes de contratar, pesquise a reputação das empresas e verifique contratos, preços, serviços, condições da oferta e regras de cancelamento. E lembre-se, sempre desconfie de preços muito baixos. Atenção! É importante guardar comprovantes de pagamento, contratos, notas fiscais, anúncios e registros das negociações, como conversas no WhatsApp. Em caso de problemas, procure a empresa e, se necessário, registre a reclamação nos canais oficiais de defesa do consumidor. Segundo a Secretaria Nacional do Consumidor, de janeiro a junho deste ano, foram registradas quase 100 mil reclamações sobre transporte aéreo, viagens, turismo e hospedagem na plataforma consumidor.gov.br. Da Rádio Nacional em Brasília, Renato Ribeiro.
1: Obrigado, Renato Ribeiro. É tudo ao vivo aqui, o Jornalismo da Cultura. Muito obrigado. 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
11: A sexta-feira será de tempo estável na maior parte do Nordeste. Na Bahia, Salvador e as demais regiões baianas terão um dia de muita nebulosidade, com temperaturas na capital entre 20 e 27 graus. Em Sergipe, o cenário se repete em Aracaju, no Agreste e no Sertão, com mínima de 19 e máxima de 28 graus. Em Alagoas, Maceió também registra muitas nuvens, com os termômetros variando de 20 a 29 graus. Em Pernambuco, Recife e o interior do estado permanecem com bastante nebulosidade, com temperaturas entre 21 e 30 graus. Na Paraíba, João Pessoa e o Sertão Paraibano seguem o mesmo padrão, com temperaturas entre 23 e 29 graus. No Rio Grande do Norte, o céu fica nublado em Natal e em todo o interior potiguar, com mínima de 24 e máxima de 29 graus. No Ceará, Fortaleza e as regiões do Cariri e Sertão Central operam com muitas nuvens e os termômetros variam de 24 a 30 graus. No Piauí, o calor se destaca entre o céu nublado de Teresina e do interior, com mínima de 23 e a máxima chegando aos 35 graus. No Maranhão, o norte do estado e a capital têm possibilidade de chuva isolada. Em São Luís, as temperaturas variam entre 25 e 32 graus. As informações são do Instituto Nacional de Meteorologia. Viviane Oliveira, o tempo e a temperatura.
1: Obrigado, Viviane Oliveira. 12 horas, 20 minutos, 12 e 20. Tem gente na linha, tem gente na linha, na audiência do rádio. Quem é que tá na linha agora aqui? Para mandar aqui umas bandeirolas de São João. Quem tá no clima de São João ainda?
12: Boa tarde, Eliseu Aquino. Boa tarde. Aqui na região do Barbado tá o tempinho nublado. Friozinho gostoso. Aqui é Marcondes, viu? Gostaria de passar um alô para minha mãe Bela, o meu pai Manuelito, e para toda a equipe aí da Rádio Cultura de Utinga, AM 820 kHz. Valeu, tamo aqui ligado. Abraço.
1: Um abraço, Marcone. Você tá curtindo São João ou São Pedro ainda, ô Marcone? Tô vendo aqui as bandeirolas aqui no clima, tá curtindo aí, né, Marcone? Manda um alô pra gente aí. 12h21, quem tá na linha agora é seu Silvino.
13: Os muros e os
14: termômetros
13: variam de
14: 24 a 30
13: graus.
14: Aí, no Piauí, rapaz. Beleza, eu. Passa alô aí pra Utinga aí. Pá Preto, Sandro, aí Nilquinga, Patrícia, aí Nilquinga, Jélio Rádio, aí Bonito, desde Popeba, aí no Popeba, Adriano Ricador, aqui Buriti, Seu Roca, aqui na Barrinha, aí Souza, aqui na Barrinha,

0: e quero ganhar 2 pacotes de café Utinga e 1 camisa da Vigória.
1: Pronto, Naldo, da Bonita de Mundo Novo, rapaz, é isso aí. Tá longe, tá ouvindo a gente lá na Bonita com seu radinho de pilha, não é, Naldo? 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Com o Homem do Campo. 12 horas 24 minutos. Tem prêmios aqui, sextou, tem prêmios. 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Tem alguém na linha aqui?
0: Você, gente. É verdade. É que o rádio estava ligado, mas é verdade, é verdade. Estou aqui na escuta aqui da Rádio Cultura.
1: Pronto, o homem está ouvindo a gente lá em Biaporã, rapaz, que maravilha. Tem mais gente na linha aqui, é o maior sucesso jornal, hein, graças a Deus.
2: É um tempinho bom, né, Eliseu? É um tempo bom, gostoso de se curtir com a família, com os amigos, né? Aqui tá enfeitado ainda o terreiro ainda, né? Graças a Deus, tá enfeitado aqui um tempo bom, um tempo gostoso, né? Tamo por cá, naquela pegada.
1: Muito bem, vamos a um break comercial. Na sequência, tem mais jornal A Voz do Povo. 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
6: 32.

0: Meio-dia e 32.
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0: Meio-dia e 33.
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0: muito bem, muito bem, gente. 12h36, boa tarde, 12 horas 36 minutos. Onde você estiver, obrigado, obrigado, obrigado pelo carinho, pela audiência. 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Até 1h30 da tarde, e você, muita gente participando, muita gente participando.
1: Boa tarde, meu caro amigo Eliseu Aquino, boa tarde para você, boa tarde para Fred Maia, todos que estão na sintonia da Rádio Cultura. Mandar um abraço especial para essa galera linda aí, cidade de Utinga, região. E agradecer a nossa amiga Lene, Lene Recebista Mercadoria, viu? Valeu, obrigado, é nóis, tamo junto. Que Deus abençoe nós, estamos por cá. E hoje vai ser frio, está nublado. O céu está claro, mas está nublado. Aquele frio de doer, viu, Eliseu? Mas está tudo ok. Um abraço para essa galera que está ouvindo aí o jornal Voz do Povo.
0: Muito bem, 12h37, 12h37, tá valendo aqui a camiseta e mais dois pacotes do café Utinga. Boa tarde.
2: Lindo, aqui é seu Francisco da Reciclagem na cidade de Wagner. Mandar meu alô aí, Eliseu, para toda a galera que tá ligado no jornal de ponta a ponta. E quero concorrer esses prêmios aí também, viu, Eliseu? Sextou, hoje é dia de prêmio, sexta-feira. E quero concorrer aí, valeu, Eliseu? Uma boa tarde abençoada para vocês aí do jornal.
0: Amém, meu amigo. Obrigado, obrigado. Quem tá na linha agora?
3: Bom dia, Eliseu. Quem fala aqui é Luiz, da Mata Verde. Eliseu, moço, o tempo aqui tá ennubrado, né? Tem hora que o sol aqui aparece, né? E tem hora que ele dá uma sumida, né? Mas o clima tá bom, né? Eu gosto mais é do frio, viu? Valeu, Eliseu.
0: Um abraço, Luiz da Mata Verde, região de Wagner. Zé Negrão, boa tarde.
4: Alô, boa tarde, LG. Como é que tá aí, velho? Aqui na Umburana, Vila São Domingos, tá gostoso. Eu tô procurando um frio que tantas vocês reclamam aí e não encontrei, rapaz. Pra quem passou frio 50 anos no sul, isso aqui tá é calor. Ei, Lala, um abraço pra todos os umburanenses. São Roque, Lagoa Bonita, Grotão Encantada. Um abraço de Zé Negrão. Alô, valeu.
0: Um abraço, Zé Negrão. É que figura, né? Um abraço. São 12h40, gente. 12 horas 40 minutos. Girando.
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0: As informações chegando, girando da área policial de primeira pra você.

0: Incêndio florestal na Espanha provoca 11 mortes.
1: Até amanhã desta sexta-feira, pelo menos 11 pessoas haviam morrido em um incêndio florestal que atinge o sul da Espanha. Outras 19 estão desaparecidas. 8 pessoas ficaram feridas, sendo 4 em estado grave. De acordo com Antônio Sanz, chefe de emergências da região de Andaluzia, as vítimas tentavam fugir de carro ou a pé, mas as chamas se espalharam rapidamente pela área arborizada e seca. A região afetada é um destino de férias e recebe muitos estrangeiros, especialmente franceses, britânicos e belgas, informou a agência Reuters. O governo espanhol informou que mais de 400 profissionais, mais de 120 veículos e 3 helicópteros foram mobilizados para o combate às chamas. Neste ano, até agora, cerca de 57 mil hectares foram queimados. Isso representa 40% de toda a área consumida pelo fogo na União Europeia, segundo o Sistema Europeu de Informação sobre Incêndios Florestais. O número de mortos neste incêndio na Espanha é o maior em mais de 20 anos. Da Rádio Nacional em São Luís, Gabriel Correa.
0: Gabriel Correa, obrigado, obrigado, Gabriel. Vamos mandando um áudio aí pra gente, 759-9207-4717, é tudo ao vivo até 1h30 da tarde.
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3: A Polícia Federal cumpriu hoje no Rio de Janeiro 2 mandados de prisão na Operação Emendátil. Rafael da Silva Gonçalves foi preso em casa, na Barra da Tijuca. Ele é ex-assessor do conselheiro do Tribunal de Contas do Estado, Domingos Brazão, condenado e preso como mandante do assassinato da vereadora Marielle Franco e do motorista Anderson Gomes. O outro alvo foi o policial militar Robson Calixto Fonseca, também ex-assessor de Domingos e condenado no caso Marielle. Ele já estava preso. Os cerca de 60 agentes que participaram da operação desencadeada para desarticular um esquema de desvio de emendas parlamentares destinados a organizações da sociedade civil no Estado, também cumpriram 21 mandados de busca e apreensão expedidos pelo Supremo Tribunal Federal, que determinou ainda o bloqueio patrimonial no valor de 100 milhões de reais. A investigação identificou que os investigados teriam utilizado organizações da sociedade civil, pessoas físicas e jurídicas vinculadas ao grupo para movimentação financeira e ocultação patrimonial, quando alguém esconde bens ou valores para fraudar credores. Os repasses teriam sido feitos por meio de empresas e pessoas usadas como laranjas. Segundo a Polícia Federal, há suspeita de irregularidades nas parcerias firmadas com as OSs investigadas, tais como superfaturamento, conspiração entre empresas participantes das cotações de preços e contratos sem execução. Os envolvidos no esquema vão responder pelos crimes de peculato, lavagem de dinheiro e organização criminosa. Da Rádio Nacional no Rio de Janeiro, Cristiane Ribeiro.
0: Cristiane Ribeiro, obrigado. Daqui a pouco a participação do Celso, trazendo aí os benefícios do Bioamargo Original Laranja.
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0: 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São 12h43.
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0: 12h43, girando.
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0: Deslizamento de bloco de pedra atinge residência no bairro da Bananeira, cidade Jacobina. Um deslizamento de um bloco de pedra foi registrado na noite desta quinta-feira na rua Santa Bárbara, no bairro da Bananeira, em Jacobina. A enorme rocha atingiu uma residência e causou grandes danos à estrutura do imóvel. Apesar da destruição, ninguém ficou ferido. Segundo informações apuradas, não há pessoas dentro da casa no momento do incidente, o que evitou uma tragédia. Equipe da Defesa Civil lá de Jacobina estiveram no local ainda na noite de ontem para realizar a primeira avaliação da área e retornaram hoje. A reportagem também entrou em contato também lá com a prefeitura da cidade de Jacobina. Tá aí, gente, deslizamento de bloco de pedra, imagine, atingindo residência no bairro da Bananeira, em Jacobina. Quem chega aqui nos estúdios aqui, risadinha, sabe quem é? O maior comedor de sarapatel da região, rapaz. O homem gosta de sarapatel, gosta do mocotó.
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0: Quem acertar o nome dele vai ganhar um prêmio, viu? É, você que está ouvindo, você sabe quem é o homem aqui, um cidadão de Utim, que gosta de mocotó e sarapatel todos os dias, que primeiro que mandar um áudio aqui, e vou dar um pacote de café Utinga, viu? Primeiro que mandar um áudio e acertar o nome desse cidadão, viu? Você sabe quem é, risadinha? O homem que come mocotó e sarapatel todos os dias aqui em Utinga. É, o cabo é forte, vê, esse é forte.
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0: Primeira pessoa que mandar um áudio falar aí o nome desse cidadão que come sarapatel e mocotó todos os dias. E vou dar um pacote de café Utinga, viu? Na hora!
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0: Muito bem, 12h48, rapaz, alguém mandou o áudio aqui, quem foi que mandou primeiro, quem foi?
5: Boa tarde, quer dizer, eu tenho que ver pra lá, eu digo, aqui hoje tá controlado, nem tem sol e nem tá frio, tá uma temperatura muito boa, hein? E aí quero mandar lá pra sair pra todas as pessoas da sintonia, com Maria Nilo, Marivalda, pra Raimundo Rivalho, Maltide, Rosália, Sérgio Marconi, Barbado e assim todas as pessoas da sintonia mesmo. E pra render os que eu vou ganhar aí do sorteio, essa é a céu, viu?
6: Eliseu, o comedor de sarapatel aí é Cecel, né não? Pronto, eu acho que é ele, Eliseu.
0: Pronto, rapaz, é ele mesmo. O comedor de sarapatel e mocotó da região é Cecel. Ele tá aqui no estúdio, viu? Você ganhou um pacote de café Utinga. Você vai falar com o Ingrid aqui segunda-feira, viu, meu amigo? Meu amigo Luiz da Mata Verde de Wagner. O comedor de sarapatel é ele, viu?
6: Eliseu, o comedor de sarapatel aí é Cecel, né não? Pronto, eu acho que é ele, Eliseu.
0: Pronto, você acabou de ganhar um pacote de café Utinga. Ele tá aqui dando risada aqui nos estúdios, viu, meu amigo? Um abraço, Luiz, viu? É seu amigo, viu, Cecel? Você conhece o Luiz, não? É Luiz da Mata Verde de Wagner, viu? Tá ligado no nosso jornal, graças a Deus aí. Matilde da Baixona.
7: Boa tarde, Eliseu, Matilde. Tô aqui escutando o jornal do Utinga M, A Voz do Povo. Aí vou mandar uma boa tarde aí pra Valtemir, pra Cineide, pra meu primo Cláudio, pra esposa dele, Elisângela. E pra todo mundo que estiver na escuta do jornal, uma boa tarde. E a provisão aqui é só pra nós, na Baixona. Uma boa tarde, Elisinho. Um bom trabalho. Tchau, tchau.
0: Pronto. Beleza. 12h50, 12h50. Aqui é Jornalismo Cultura, onde você estiver.
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0: Muito bem, 12h51, gente, 12h51, é Elias, rapaz, é Elias, está 80 quilômetros aqui de Utinga, ouvindo a nossa programação, ó.
11: Ô Eliseu, boa tarde. Ô Eliseu, eu não vi, mas Vado, meu cunhado, mora em Tanquinho de Lençóis, aí tava falando que disse que eu ganhei um café, né, dois pacotes de café. Elias aqui de Andaraí, do município de Andaraí. Aí nós estamos projetando aí para semana que vem, viu? Lá para segunda-feira que vem, porque peça da agora para mim, ele falou para nós ir aí, mas não vai ter como eu comparecer. Mas para segunda-feira que vier, se Deus preparar, devido à saúde nós, eu vou ajeitar mais vado, meu cunhado está aqui em Lençóis, ele tem um carro, né? E aí a gente vai preparar para ir aí. Porque eu não tenho carro, eu tenho moto, esse negócio, mas ele tem carro. Vai programar para ir aí. Valeu.
0: Valeu, valeu, Elias, rapaz. Que satisfação. Venha, será bem recebido aqui. Você ganhou sim o pacote de café Utinga, vamos guardar para você retirar de segunda agora a feira 8, né? Vamos guardar. Lembrando que os prêmios aqui só guardamos durante 8 dias, viu, gente? Os prêmios, se não embola e fica difícil. Né? Tantas premiações aqui na emissora, né? Então, 8 dias aqui, nós vamos guardar o seu prêmio, viu, meu amigo Elias, lá da região de Andaraí, ouvindo o melhor jornal da Chapada Diamantina no ar de segunda a sexta, das 11h30, começa cedo, das 11h30 da manhã, 1h30 da tarde, você fica sabendo de tudo.
12: Uma operação contra rachadinhas na Assembleia Legislativa de Rondônia prendeu 2 servidores comissionados e afastou outros 11 nesta quinta-feira. A ação da Polícia Federal mirou suspeitos envolvidos em lavagem de dinheiro, fraudes em licitações e associação criminosa. Foram cumpridos 2 mandados de prisão preventiva e 9 de busca e apreensão no município de Ariquemes, incluindo a prefeitura da cidade. Na capital, Porto Velho, os agentes foram à sede da Assembleia Legislativa e ainda em endereços em Manaus, no Amazonas. A Justiça determinou o bloqueio de até R$ 9 milhões em bens, ativos financeiros e criptoativos. A PF apreendeu maços de dinheiro, relógios de luxo, automóveis e equipamentos eletrônicos. A investigação começou em 2024, após relatórios do COAF, o Conselho de Controle de Atividades Financeiras, mostrarem movimentações suspeitas de uma empresa de Manaus. A PF aponta a existência de uma associação criminosa, estruturada em duas frentes. Uma voltada à fraude em licitações e ao direcionamento de contratos públicos em Ariquemes. Outra dedicada ao desvio de recursos públicos por meio de rachadinha, com uso de contas de servidores comissionados da Assembleia Legislativa do Estado. Foram identificadas movimentações financeiras superiores a 9 milhões de reais, valores incompatíveis com a capacidade econômica dos investigados. Da Rádio Nacional em Brasília, Renato Ribeiro.
0: Renato Ribeiro, 12h54, vamos a um break comercial. Na sequência tem mais jornal para você.
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1: Muito bem, 13 horas, 3 minutos. Boa tarde, mais uma vez, obrigado pela audiência. 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Quem tá na linha aqui é Nilda Lima, viu? Nilda Lima tá na linha.
2: Eliseu, boa tarde. Aqui quem fala é Nilda da Baixada. E aí, eu quero ganhar ou essa camiseta ou esse pacote de café pra mim se tomar mais café amanhã cedo, né? Aí, ó, chama, papai, eu quero ganhar essa camiseta e esse pacote de café.
1: Pronto.
2: O pacote de café hoje, né? Eu nunca imaginei nada, então você ganha essa camiseta e esse pacote de café.
3: Oi! Ei!
1: Valeu, Nildo, um abraço, bom final de semana, hein? G6º tem prêmios, é isso aí, aqui é assim, hein? Ouvindo notícias e ganhando presentes na hora.
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5: 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Tá
1: chegando as notícias da Copa do Mundo pra você, as notícias da Copa do Mundo no seu rádio. Pois é, chegando de primeira.
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1: É, meus amigos, a França venceu Marrocos e avança a semifinal da Copa.
6: Vamos começar falando de Copa do Mundo. Nesta quinta-feira, tivemos a primeira seleção classificada para as semifinais. A seleção da França bateu Marrocos por 2-0 e carimbou o passaporte. Nesta sexta-feira, 16h, horário de Brasília, a bola rola para a Espanha e Bélgica. No sábado, mais duas seleções chegarão às semifinais. Teremos às 18h, Noruega e Inglaterra. 22h, Argentina e Suíça. Muita bola rolando pelo Brasil. Nesta sexta-feira, Série B do Campeonato Brasileiro, dois jogos: Juventude Vila Nova, Sport Botafogo de Ribeirão Preto. Neste sábado, Série C do Campeonato Brasileiro, tem Caxias e Floresta. No domingo, 5 jogos pela Série B: Operário Novo Horizontino, Avaí Náutico, São Bernardo e Cuiabá, Atlético Goianiense e Fortaleza, CRB e Goiás. Pela Série C, a bola rola para Barra e Santa Cruz, Inter de Limeira e Amazonas, Anápolis e Maringá, Ituano e Ferroviária, Maranhão e Ipiranga, Paysandu e Guarani, Botafogo da Paraíba e Confiança. A Rádio Nacional em Brasília, Bruno Mendes.
1: Valeu, Bruno Mendes. Olha a hora, 13 horas, 6 minutos. A França ativa o modo rolo compressor, despacha o Marrocos e vai à semi.
7: A França superou a seleção de Marrocos e está classificada para a semifinal da Copa do Mundo de 2026. Nesta quinta-feira, em Boston, nos Estados Unidos, a equipe europeia confirmou o favoritismo, dominou a partida e fez 2-0 nos marroquinos. Apesar de uma posse de bola um pouco menor na partida, os franceses terminaram o jogo com 22 chutes a gol, contra 5 do adversário. Como de costume, abusaram da velocidade e ligaram o modo rolo compressor desde o início. Depois de perder um pênalti mal batido ainda na etapa inicial, o craque Kylian Mbappé não se abalou e abriu o placar com um golaço aos 15 minutos do segundo tempo. 6 minutos depois, Dembélé deixou o dele e sacramentou a vitória por 2-0. Mbappé chegou a 20 gols em Copas do Mundo, um atrás de Lionel Messi, da Argentina, e segue na briga pela artilharia histórica do Mundial. Nesta edição, o craque francês já estufou as redes 8 vezes. Enquanto o Marrocos se despede da Copa, a França avança para a semifinal e aguarda o jogo entre Espanha e Bélgica para conhecer o próximo adversário na luta pelo tricampeonato mundial. Da Rádio Agência Nacional em Brasília, Rafael Guimarães.
1: Pois é, Rafael Guimarães, são 13 horas 7 minutos. É, rapaz, aí a expectativa agora para o jogo de hoje, o próximo adversário da França, será que da Espanha ou da Bélgica?
6: Logo mais a partir das 16h, Espanha e Bélgica decidem quem chega às semifinais da Copa do Mundo 2026. O duelo vai acontecer no SoFi Stadium em Los Angeles, nos Estados Unidos. Atacante da Bélgica, Romelu Lukaku, fala sobre o time belga e o jogo contra os espanhóis. Quando você chega tão longe no torneio, é porque pensa em suportar o resto de qualquer maneira. Para alguns é a primeira oportunidade de dar esse passo. Também acho que para muitos desses caras é uma oportunidade de dar esse passo. Também para nós, os mais experientes que já estiveram lá. Só de pensar no jogo, você realmente tem que jogar a partida perfeita. Mas de agora em diante, se quiser chegar o mais longe possível no torneio, você tem que usar as experiências nas circunstâncias. Sim, a Espanha é um time muito bom. E eles já têm uma identidade. Desde 2008, eles jogam um bom tipo de futebol. O vencedor de Espanha e Bélgica encara a França, que eliminou o Marrocos. Da Rádio Nacional em Brasília, Bruno Mendes.
1: Bruno Mendes, está a expectativa entre Espanha e Bélgica daqui a pouquinho. Vaga na semifinal da Copa do Mundo. Quem ganhar o jogo pega a França. 13h08.
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6: O diretor de seleções da Confederação Brasileira de Futebol, Rodrigo Caetano, desembarcou no Rio de Janeiro e falou de muitos assuntos sobre a seleção brasileira.
8: Primeiro que é um ano e meio, um ano e quatro meses de trabalho. Todos nós esperávamos, né, chegar muito mais longe na Copa. Por mais que tenha se mostrado uma competição muito equilibrada, os jogos estão mostrando isso. E que infelizmente nós paramos nas oitavas, quando creio que até a nossa seleção estava num crescente, mas a avaliação ela é positiva, senão ele não teria ficado, né? Ele mesmo não teria tomado a decisão de permanecer. Agora o que a gente espera é que possamos ter o tempo necessário para reavaliar, para fazer os ajustes que sempre são necessários, principalmente agora numa mudança de ciclo. Muitos jogadores experientes que infelizmente não vão poder estar conosco na próxima Copa. E automaticamente abre-se aí um espaço muito maior para os jovens. Eu tenho certeza absoluta que a comissão técnica vai mais rapidamente possível colocar todos esses jovens, oportunizá-los e colocar a seleção num rumo que é o que todos nós queremos.
6: Nesta quinta-feira, França e Marrocos se enfrentam.
1: Aí é o resumo da Copa do Mundo, 13h10. O Celso vai falar com a gente daqui a pouquinho, trazendo os benefícios do produto Bio Amargo Original Laranja. Leiliana da Vaza dos Bois, tem sorteio daqui a pouco do Tarde Total, viu, gente?
9: Boa tarde, Eliseu. Ô, meu amigo, não é da Mazieiro, não. Eu quero o número do laboratório, lá do laboratório novo que tem aí em Niltinga.
1: Pronto, é da Lax Saúde. Vou mandar pra você daqui a pouquinho, hein?
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1: Tá na linha agora.
10: Boa tarde, Eliseu. Tô ligado no Jornal A Voz do Povo. Que Deus nos abençoe, né? Quero ganhar esse pacote de café aí. Fazer um cafezinho pra tomar é bom demais.
1: Pronto, Lene. Tá concorrendo, viu, Lene? Tá concorrendo. Você já está concorrendo, certo? O pacote de café Utinga são dois. E a camiseta da Vigora Telecom. Um abraço, Senildo. 13h11, Normélia Marinho.
11: Boa tarde, minha querida amiga Eliseu Aquino. Sextou no popular do povo. Sextou, mas sextou com bênçãos, com paz. Me desejando um feliz final de semana, meu querido. Que Nossa Senhora lhe proteja sempre. Um abraço. Vamos trabalhar. Rádio Ligado não atrapalha ninguém a trabalhar. Até tarde total. Abraço.
1: Abraço. Obrigado, obrigado. Sempre com a gente, Normélia Marinho aqui do Centro concorrendo.
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1: Pois é, 13h12, vamos falar agora com Celso, o homem que entende mesmo aqui do Bio Amargo Original da Laranja. Ele já está na linha para falar com a gente, 13 horas 12 minutos. Daqui a pouco o Celso fala aqui nos microfones da Cultura.
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1: 13 horas, 13 minutos. Quem está na linha agora é ele, Celso. Boa tarde, Celso.
14: Oi, Eliseu, boa tarde pessoal sintonizado em toda a região no programa Voz do Povo. 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
1: 13 horas, 13 minutos, cansaço, fraqueza, perda de libido e de memória podem acontecer a partir de um certo momento da vida. 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
1: Muito bem, Celso, um abraço.
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1: 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São 13 horas 16 minutos, saindo do esporte, as informações chegando de primeira para você.
15: A Agência Nacional de Vigilância Sanitária determinou a atualização das vacinas contra a Covid-19. A medida é para melhorar a resposta contra variantes novas em circulação no país. A norma aprovada diz que as vacinas precisam ser monovalentes, ou seja, tem que dar resposta imunológica contra uma linhagem específica do vírus em circulação. Vacinas registradas e produzidas antes desta norma e as que já foram distribuídas pelo país poderão ser utilizadas em até 9 meses. Depois desse prazo, estão proibidas. A justificativa para a medida é de que registros recentes mostram dezenas de casos de síndrome gripal por causa da Covid-19. Isso, segundo a Anvisa, reforça a necessidade de manter as estratégias de vacinação atualizadas no país. Com informações da Agência Brasil, da Rádio Nacional em Brasília, Oussama El-Ghauri.
1: Muito bem, 1h17, em nome da LAC Saúde Laboratório, é só falar com nossa amiga Elaine.
16: Eliseu Aquino.
1: No comando até 1h30, depois tarde total com você, até as 16h, aqui você fica sabendo de tudo que acontece em Utinga, na Chapada, na Bahia, no Brasil e no mundo. Sintonize Cultura da Cidade de Utinga. Mais informações, ó gente, Super El Niño, hein? Tem 90% de chance de durar até o ano 2027. Meu Deus do céu.
17: O Super El Niño tem 90% de chance de durar pelo menos até o início de 2027, de acordo com o boletim de junho elaborado por instituições de meteorologia, águas e monitoramento de desastres. O documento informa que o início do fenômeno foi identificado em junho. As temperaturas da água do Oceano Pacífico podem ficar mais de 2 graus Celsius acima da média entre a primavera e o verão. O professor do Instituto do Mar da Universidade Federal de São Paulo, Ronaldo Cristofoletti, em entrevista ao programa Revista Brasil da Rádio Nacional, explicou que um El Niño mais forte tende a ter efeitos mais fortes também.
18: E dessa vez, ele está chegando a atingir aí um potencial de quase 3 graus. Então, ou seja, ele está muito acima do que era esperado, está sendo classificado como super, porque está aquecendo mais. Faz muito tempo que a gente não tem um super El Niño. A gente tem El Niños, mas super El Niño não. O que a gente espera como ciência, né, como dados, como se sabe, é que sim, os extremos vão ser mais fortes também.
17: Agora, no inverno, entre julho e setembro, a previsão indica chuvas acima da média no sul da região sul e abaixo da média no centro-norte do país. Há muitas chances de ondas de calor e incêndios florestais, especialmente em áreas do centro-oeste, norte e nordeste, com a elevação das temperaturas no segundo semestre deste ano. As condições de seca moderada e severa estão concentradas em regiões do Tocantins, Pará, Amazonas, Mato Grosso, Goiás e Minas Gerais. Segundo o boletim, uma preocupação é a possibilidade de intensificação da estiagem na Amazônia, que pode dificultar a recuperação dos níveis dos rios. No norte, nordeste e centro-oeste devem ter problemas na agricultura familiar, plantações de ciclo mais longo e pecuária, com menos umidade no solo e água disponível. Já as regiões sudeste e sul, com mais chuvas, podem ter que lidar com o aumento de doenças. Da Rádio Nacional em Brasília, Gabriel Brum.
1: 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Mais informações chegando aqui, vamos ouvir os comentários do Rizek, trazendo mais informações a respeito da Copa do Mundo, né, rapaz? Jogão de bola ontem, e ele vai fazer aqui um breve comentário para você no seu rádio. É sobre a França.
19: Frase, saber sofrer, que a seleção brasileira, por exemplo, precisa usar, né, porque a gente não tem dominado ninguém, isso aí não vale para a França. Esse clichê que a gente tanto repete em mesa redonda, etc., a França não precisa disso. Olha a Copa dos Caras até aqui. Sofrer, eles tiveram dificuldade nos 45 minutos iniciais deles aqui contra a Senegal. Aí no intervalo o treinador mexeu um pouco no posicionamento, o Lise veio jogar por dentro, acabou o sofrimento da França. Segundo tempo foi um passeio, atropelaram o Iraque, já era esperado, ganharam também sem nenhuma dificuldade do time reserva da Noruega, vem o mata-mata, não tomaram conhecimento da Suécia, melhores do começo ao fim, apanharam do Paraguai, mas em nenhum momento foram ameaçados, e hoje dominaram do início ao último minuto contra a Marrocos, que é, inclusive abriu mão da sua característica, né, que aqui na Copa do Mundo foi um time bem ofensivo e tentou ser defensivo contra a França, não adiantou de nada. Fica até a dúvida para Marrocos, vale a pena abrir mão da sua característica para tentar enfrentar o time francês? Eles tentaram jogar defensivamente, não adiantou de nada. Se tem um time que não sofreu um minuto aqui, é a França. Compara com as outras seleções, a Argentina contra Cabo Verde, contra o Egito, a própria Espanha na fase de grupos e a parada dura que eles tiveram com Portugal, a Bélgica na fase de grupos, no primeiro mata-mata também, se tem a Inglaterra contra o México, o time que não sofreu aqui na Copa do Mundo ou sofreu apenas por 45 minutos é a França. Ninguém sabe se eles vão ganhar a Copa do Mundo, mas até aqui a trajetória deles mostra que os caras estão muito acima. Quem quiser pegar a França pode mudar estilo, adaptar jogo, não sei qual a saída, mas quem pegar a França vai enfrentar uma das melhores seleções, ou pelo menos das mais soberanas que a gente já viu em Copas do Mundo recentemente.
1: É a favorita a ganhar a Copa é a França mesmo, vamos aguardar, né, rapaz, é assim. O jogo é jogado, são 13 horas e 22 minutos.
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1: Muito obrigado pela audiência, onde você estiver na sintonia.

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1: 13h23, meu amigo Vardo lá em Tanquinho do Lençóis. Boa tarde, Vardo.
2: Boa tarde, meu amigo Eliseu, da Rádio Cultura de Utinga. Eliseu, o tempo aqui, meu amigo, o tempo aqui tá quente, né? De sol, mas muitas nuvens, né? E o frio sempre fazendo um acompanhamento, né? E o mais, meu amigo, mas tá tudo na paz, né? Sextou, né? O Eliseu, eu tô ajeitando aqui com o meu cunhado Elias, lá da Fazenda Pé do Morro. A gente aí de segunda agora a 8, viu? Eu e aí, tá um bom tempo que eu fui em Utinga. E chegando aí, a gente vamos dar um passeio e conhecer mais direito a Rádio Cultura de Utinga, que sempre a gente tá na escuta e sempre ouve todos os dias, né? E daí a gente vamos ver o nosso amigo Eliseu, que tem um bom tempo que eu vi, e o meu cunhado Elias nunca viu, né, pessoalmente. Vamos dar aí um chega aí de segunda a 8, com a fé em Deus, né? E o mais, meu amigo, desejar aí um bom fim de semana para todos os ouvintes da cultura e um bom trabalho para meu amigo Eliseu, da Rádio Cultura de Utinga. Vamos cortar, valeu. Até a segunda, se Deus nos permitir, na outra.
1: Beleza, Vardo, um abraço, meu amigo Vardo, Elias, a turma amiga, ouvindo a nossa programação, se Deus quiser, hein? Se Deus quiser, de segunda-feira, agora 8, né, Vardo? Estaremos juntos, com fé em Deus, 13h25.

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2: Ainda dentro dos festejos do Dia da Independência do Brasil na Bahia, celebrado em 2 de julho, o Pelourinho realiza na manhã desta sexta-feira o cortejo e cerimonial pelos caminhos da independência. O evento, que chega à sua terceira edição, terá concentração a partir das 9 da manhã no Largo Quincas Berro d'Água, no Pelourinho. Com o tema Resistência e Liberdade, que florescem pelos caminhos da independência, um grito coletivo, o cortejo sairá a partir das 10 da manhã e contará com 15 alas temáticas femininas, cada uma com uma expressão artística. A ideia é contribuir com o debate sobre pautas atuais da sociedade, como o combate ao feminicídio, a violência contra a mulher e a intolerância religiosa. A ação cultural contará também com oficinas, exposição fotográfica e shows culturais após o encerramento do cortejo. A exposição fotográfica Mulheres e o Tempo apresenta os registros de mulheres idosas e busca destacar, através de suas trajetórias, reflexões sobre envelhecimento ativo, inclusão social, participação em atividades culturais e fortalecimento da cidadania por meio da arte, além da contribuição de cada uma delas para a construção da memória social e cultural da Bahia. São 21 painéis que retratam mulheres negras idosas em sua participação nas atividades culturais do cerimonial e cortejo da independência. As apresentações culturais começam a partir do meio-dia e meia, com participação da charanga do Bira e do samba de farofa. Mais detalhes sobre a programação, que é totalmente gratuita, estão disponíveis no Instagram da Central Black Entretenimento, @central_black, que organiza o evento. Da Rádio Nacional em São Luís, Madison Euler.
3: Ok, 1h27, finalizando o jornal, mas eu continuo com você daqui a pouquinho, gente. Vamos sortear o pacote de café, 2 pacotes de café Utinga, mais uma camiseta da Vigora. Fique na sintonia, que você pode faturar numa boa. Finalizando o jornal de hoje, de volta na segunda-feira, a partir das 11h30 da manhã. Continue com a gente.
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1: Uma e meia.
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5: 1:36.
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3: 50. 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
5: Uma e 51.
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3: 2 e 10.
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3: 2 e 11.
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15: No grupo aí, que nunca teve uma paixão. Fala a verdade aí. Que nunca teve uma paixão na vida. JL, meu filho. Olá,
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0: Muito bem, hora certa para você agora, são 14 horas e 13 minutos, 14 e 13. Começando agora o seu programa, Tá Total. Sim. Comunicação minha, Elson Oliveira, até as 16 horas, com muita música, muita alegria para você, tá bom? A partir de agora, a linha liberada para você estar mandando aí o seu áudio, a sua mensagem, através do nosso WhatsApp, 75992074717.
1: Falou.
0: É isso mesmo, você ouviu? 75992074717. Mande aí o seu áudio ou a sua mensagem através do nosso WhatsApp, tá bom? Peça a sua música aí que tocamos aí com imenso prazer pra você, tá bom? 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
0: Até as 16 horas com muita música para você no seu rádio. E é claro que você não vai ficar de fora, vai estar aumentando aí o volume do seu rádio para estar ouvindo as melhores, as mais tocadas em todo o Brasil.
3: Hora certa.
0: Hora certa para você, 14 horas e 16 minutinhos.
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0: 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Vamos de música, vamos desse jeito aqui, ó.

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1: 2:30.
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1: 12:31.

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3: 12:32.
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3: 12:34.

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1: Legal, eu e você, 24 minutos para as 3 da tarde.
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1: Na maior audiência do rádio, aqui é Tarde Total, gente.
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4: 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Boa tarde.
1: Abraçar meu querido Genildo, rapaz, Genildo Fernandes, gente boa, grande profissional, que Deus te abençoe sempre, meu querido, que vinheta maravilhosa.
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1: Boa tarde, meu grande amigo profissional Genildo.
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1: Boa tarde pra você.
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Legal, gente, agora faltando 19 minutos, tá faltando aí numa boa para as 3, você pode participar com a gente, participe numa boa, tá bom? 19 minutos agora, pulou, 18 para as 3, boa tarde!

0: 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Boa tarde.
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3: 12:57.
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6: 2:58.
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Legal, gente, valendo a partir de agora a sua participação. Tá valendo dois pacotes do café, tá valendo dois pacotes do café Altinho, tá valendo também uma camiseta da Vigora. 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

0: Bom dia, Eliseu. Boa tarde, Eliseu. Aqui é Marivaldo, da Quixaba do Bonito. Quero que você faça uma música com Amado Batista. E quero concorrer a esse problema aí.
1: Pronto.
0: Estou aqui na escuta desde a hora do jornal.
1: Tá ok, dona Marivalda, muito obrigado. Quixaba do Bonito, já concorrendo aos prêmios também. Tá faltando você participar. 75992074717. Normélia, minha querida. Boa tarde.
2: No popular do povo. Sextou, mas sextou com bênçãos, com paz. Me desejando um feliz final de semana, meu querido. Que Nossa Senhora lhe proteja sempre. Um abraço. Vamos trabalhar. Rádio Ligado não atrapalha ninguém a trabalhar. Até tarde total. Abraço.
1: Já estamos no tarde total. Um abraço, minha querida. Alô, Vardo. Vardo em Tanquinho dos Lençóis. Muita gente participando da programação. O que é que você diz aí, Vardo?
3: Alô, meu amigo da Rádio Cultura de Utinga. Era para ter mandado mais cedo, rapaz. Mas devido aos corre as lutas. E terminei passando batido. Isso aí é de uma pessoa minha que tá necessitando muito, mas muito mesmo. Tá no hospital de Seabra. Ele tá precisando dessa regulação. Coloquei na Rádio Sociedade. Agora eu tô colocando na Rádio Cultura, que é uma rádio muito de audiência aí, viu? É pra ter colocado com o Eliseu, mas eu boto com esse com você aí, que é um grande locutor também, a mesma coisa aí. Viu o que você pode fazer pro seu amigo aí, viu? Por essa pessoa, viu? Que Deus lhe abençoe. E lhe dê uma boa tarde, um bom trabalho com amigo. Vardo, Tanquinho de Lençóis.
1: É, Eliseu mesmo, Vardo, que o Aelso estava aqui esses dias, né, Vardo? O Aelso estava tirando minha folga aqui. Um abraço, Aelso, agradecer a Aelso também pela participação aqui do Tarde Total. Vamos a um break comercial.
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0: Muito bem, 3h20, 3h20, tá valendo. Dois pacotes do Café Utinga, mais uma camiseta da Vigora, quem tá na linha agora?
1: Boa tarde, Eliseu, quem sabe do Barbado? Eliseu, alô, Sérgio, Marconi, Manelito, e todos que estão ouvindo, Eliseu. E Rosé, Lego das Pombas. Vai tomando um sorteio aí, viu, Eliseu?
0: Beleza, obrigado, hein? 3h21, boa tarde.
2: Boa tarde, Eliseu Aquino. Boa tarde, meu amigo. Aqui é Marcones do Barbado. Eu quero passar um alô, Eliseu, pra minha mãe Bela, meu pai Manuelito. Para todos que estão ligados, viu? Eliseu, e se for possível, toca qualquer uma com eu sobre os teclados aí. Um gelo e um na boca, tá bom? E quero passar para o sorteio, Eliseu, tá bom?
0: Beleza, prazer, meu amigo. Anotadinho aqui pra você participar do sorteio.

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0: Valtemir da Vila Paraná tá aqui na linha. Alô, Valtemir, boa tarde.
2: Valtemir, vem pra nós, e quer se toca. Aí, muito estranho aí com o Dal, se for possível. Eu ofereci para todas as pessoas que estão aí, da Maria Luiz, Marivaldo, para Raimundo e Wagner, para Geo do Rádio, Mário da Reciclagem, e para todos aqueles bonitos que estão tá sempre na sintonia.
0: 22 minutos para as 4, valeu, vamos tocar agora.

0: Beleza, olha a hora, 18 minutos para as 4. Daqui a pouco teremos sorteio, gente. Minha amiga Normélia, aí sim a música nos faz renascer. Bom final de semana pra você também, Normélia.
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0: Quem é que tá na linha agora, dona Bela? Quem é?
2: Boa tarde, Eliseu.
0: Quem... Ah, quem é?
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0: Oi, é Sérgio, é Marconi.
2: É Sérgio de Barbado. Eliseu, eu quero mandar um alô pra minha mãe Bela, meu pai Manelito, Rosana Lagoa das Pombas e todos que estiver ligado na programação. É, se você puder, troca a música pra eu aí de Júlio Nascimento. Beleza? Bota meu nome no sorteio aí, viu? Tchau, amigos!
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0: Aí você curtiu ele, Júlio Nascimento, aqui na tarde mais gostosa do rádio.
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0: Abraçar meu amigo Neto Risadinha, rapaz. Neto Risadinha tá ouvindo a gente lá em Lagedinho. Abraçar meu amigo Neto Risadinho, um abraço, tudo de bom, um ótimo final de semana pra você.
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0: às 16h. 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Abraçar meu amigo Neto Risadinha, tá na linha aqui.
1: Boa tarde, Eliseu. Boa tarde, amigo. Como é que tá? Tudo bom? Tô aqui ouvindo a Rádio Cultura, passando aqui na estrada do Arrecife. Tô ouvindo aí. Manda um alô aí pra Dal e Ney. É os homens que estão roçando as estradas aí pela Caatinga.
0: Valeu, Neto, risadinha, meu amigo. Alô, Dal, alô, Ney, pessoal da região, lá de Lagedinho, ouvindo a nossa programação. Que maravilha, a rádio jogando longe, hein? Um abraço, Neto. Vamos ouvir agora o cidadão com ele, Zé Geraldo.

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1: Vamos conferir quem vai faturar presente agora, hein? Tá na hora do sorteio, valendo, valendo. Alô, Neto, risadinha! É o senhor Rufino José Silva Neto, né? Rufino José Silva Neto. Neto, risadinha, meu amigo velho das antigas, né, Neto? Tá ouvindo lá na GD, um abraço, viu? Um abraço, o Adair também, o homem tá sumido, viu, Neto?
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1: O meu Adair, rapaz, sumiu.
2: 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É só
1: alô, Ivone também. Pessoal da simpatia.
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1: do Colosso.
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1: Todo mundo ouvindo lá na região de Lajedinho.
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1: Vamos colocar o globo pra girar, girando. A primeira pessoa que sair já fatura a camiseta. Quem é?
3: Eu aqui, na guia seu Francisco da Reciclagem na cidade de Wagner.
1: Pronto, você ganhou, Francisco, a camiseta da Vigora. Isso aí, Francisco, da cidade de Wagner, ganhou uma camiseta da Vigora do nosso amigo Senildo. O globo vai girar de novo para dois pacotes de café Utinga. Quem será?
4: Boa tarde, Eliseu. Aqui é Marivalda da Quixaba do Bonito.
1: Pronto, dona Marivalda faturou, dona Marivalda. Dois pacotes de café Utinga. E Francisco de Wagner, uma camiseta da Vigora. Ficando por aqui, gente. Ficando por aqui de volta na segunda-feira, a partir das 11h30 da manhã, com o Jornal Voz do Povo. E na sequência, com mais um Tarde Total. Não desliga o rádio, fique com a gente. Repetindo aí, Francisco de Wagner ganhou a camiseta. E nossa querida Marivalda da Quixaba do Bonito faturou dois pacotes do café Utinga.
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2: 46.
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5: 4 e 8. 7 e 5. 9 9 2 0 7 47 17.

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2: 4:17. 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
2: 4:19.
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0: 4h34. 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
1: 4h49.
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0: 5 e 5.
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1: 5h32.
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1: 5h34.

0: 16 e 14.
1: Luan Santana e Léo Fogueira.

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1: Muito obrigado, São Paulo!
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